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1: O que vai sair pra nós agora? Faz um modão bem gostoso. O que vai sair?
2: Agora nós vamos fazer, eu sei que o senhor gosta, eu também, e o Brasil inteiro, desse cantor, que é o Barreirito.
1: Barreirito.
2: O nosso eterno Barreirito.
1: É morto por dentro?
2: Morto por dentro.
1: Então vai lá, porque eu tô vivo por fora. Capricha, vai lá.

0: Ailson, Ailson, já já tem mais, Ailson, Ailson. Muito bom, Ailson, muito
1: bem. Que Deus
0: bem.
1: Abençoe o Senhor,
0: Deus
1: muito
0: abençoe
1: obrigado.
0: A nós todos. Obrigado
1: sempre
0: vocês.
1: Abrindo as portas para nós. A primeira pessoa que acreditou na dupla, Ailson e Ailson.
0: Obrigado.
1: Somos
0: obrigado.
1: Eternamente gratos ao Senhor.
0: Muito
1: viu?
0: Obrigado.
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tinha suspirado, tinha beijado o papel devotamente. Era a primeira vez que lhe escreviam aquelas sentimentalidades, e o seu orgulho dilatava-se ao calor amoroso que saía delas, como um corpo ressequido que se estira num banho tépido. Sentia um acréscimo de estima por si mesma e parecia-lhe que entrava, enfim, numa existência superiormente interessante, onde cada hora tinha o seu encanto diferente, cada passo conduzia a um êxtase e a alma se cobria de

0: Ou alentado, ou esse lugar que vai e pousa mesmo e acaba a música. Porque eu gosto da coisa do quando a música tem começo, meio e fim, né? Sabe?
1: Vamos fazer um final pra ela.
0: É, um final.
2: O roteiro.
0: É, essa coisa do parece que é ser preguiçoso, né? A pessoa, o final parece que a pessoa tem preguiça de fazer um final pra música. Né, cara? Acho que não tem começo, tem que ter um final. Então, e o começo?

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0: disse assim:
1: Senhor Antônio, é de seu gosto receber a senhorita Maria como sua legítima esposa?
2: Seu vigário, eu... Ah, a ti!
3: Aonde?
2: Obrigado.

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1: escuta aqui, bichinho, por que tu não disse antes que não queria casar com minha filha, hein?
0: Não é, Sérgio, é que na hora me pegou esse tarde. Assim!
2: Aô!
0: Obrigado.

0: Zé Fortuna, também você vai começar a espirrar.
1: Pois é, Pitangueira, não acreditando em falar nisso, eu acabei pegando esse tarde.
2: Ah! Ah! Ah! Ah! Ah! Ah! Ah! Obrigado.

0: acabei pegando outra vez e tá de... Falhou.
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0: E aí, fala pra gente. Qual é a música? Você sabe?
1: 4 horas e 28 minutos.

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1: 5 horas e 30 minutos.

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Vai se preparando aí pra entrar no clima, hein? 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

0: Opa, é hora de dar uma pequena pausa, mas se preocupa não, hein? Voltamos daqui a pouquinho com mais sertanejo de primeira qualidade pra você.
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0: E aí, estão prontos para mais uma dose de alegria e animação? Porque o Pegada Sertaneja aqui tá prontinho. Preparamos aqui muita música boa para você curtir as melhores do sertanejo, hein?

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1: Todo mundo tem aquela pessoa?
2: Tem.
1: Lógico que tem.
3: Você também tem que eu ser.

0: Opa, é hora de dar uma pequena pausa, mas se preocupa não, hein? Voltamos daqui a pouquinho com mais sertanejo de primeira qualidade pra você.
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0: E aí, estão prontos para mais uma dose de alegria e animação? Porque o Pegada Sertanejo aqui tá prontinho. Preparamos aqui muita música boa para você curtir as melhores do sertanejo, hein? 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

0: Uau, hein? Que energia contagiante essas músicas sertanejas nos trazem. Mas calma, hein? Não vá embora, porque ainda temos aí muito mais sucessos incríveis pra você, pra embalar o seu programa Pegada Sertaneja. Fica ligado!
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0: E aí, estão prontos para mais uma dose de alegria e animação? Porque o Pegada Sertanejo aqui tá prontinho. Preparamos aqui muita música boa para você curtir as melhores do sertanejo, hein?
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0: Sérgio Matheus.
1: Obrigado, Bruninho Davi.
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Mais um bloco cheio de hits sertanejos, hein? Que agitaram aí a sua programação. Mas desgruda não, hein? Daqui a pouquinho tem muito mais pra você. Liga!

0: pessoal, chegou a hora de entrar de cabeça na vibe sertaneja mais animada do rádio. Então, aumente esse volume aí que a gente vai sacudindo aqui com as melhores do sertanejo pra você.
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0: Uau, hein? Que energia contagiante essas músicas sertanejas nos trazem. Mas calma, hein? Não vá embora, porque ainda temos aí muito mais sucessos incríveis pra você, pra embalar o seu programa Pegada Sertaneja. Fica ligado!
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0: Sertaneja, tá preparado para mais uma explosão de hits aqui no Pegada Sertaneja? Então não perca tempo, porque aqui o Pegada Sertaneja, a festa está apenas começando!

0: Terminamos mais um bloco musical, hein? Mais uma sequência daquelas. Fica triste não, hein? Porque em breve, daqui a pouquinho, voltamos com mais Pegada Sertaneja.
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0: E aí, estão prontos para mais uma dose de alegria e animação? Porque o Pegada Sertaneja aqui tá prontinho. Preparamos aqui muita música boa para você curtir as melhores do sertanejo, hein?
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0: Uau, hein? Que energia contagiante essas músicas sertanejas nos trazem. Mas calma, hein? Não vá embora, porque ainda temos aí muito mais sucessos incríveis pra você, pra embalar o seu programa Pegada Sertaneja. Fica ligado.
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0: nos despedimos com aquele gostinho de quero mais.
1: Pois é, o Pegada Sertaneja agradece a todos aí os nossos ouvintes por estarem aqui conosco. Continue ligadinhos aí para mais novidades e mais sucessos.
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1: Minas. 7 horas e 50 minutos.

0: caboclo! Bom dia! Então, como vai você?
1: Vou indo bem, doutor. Mas desculpe eu dizer, eu não conheço o senhor. Quem tu é? Posso saber?
0: Ora, caboclo, nunca ouviu falar do doutor Pereira? Fui prefeito muito tempo do Arraial das Caneleiras.
1: Ah, já ouvi falar no seu nome. Mas do que eu tô admirado é que eu nunca vi o doutor andando por esses lados. E hoje por que razão abandonou o povoado?
0: Explico.
1: Pra vir conversar na roça com o caboclo pé rapado?
0: Não. Aí é que está o motivo de eu vir lhe visitar. Pensei em você que passa o dia todo a labutar, capinando a terra dura sem ninguém lhe auxiliar. Por isso eu deixei a cidade e vim aqui lhe ajudar.
1: Hein? Mas doutor, tô até envergonhado só de ouvir o senhor falar. O senhor deixou a cidade pra vir aqui me ajudar?
0: Perfeito.
1: O doutor tem as mãos finas, não vai se acostumar.
0: O quê?
1: Doutor, o cabo da enxada vai tua mão calejar.
0: Não, mas...
1: Vem, mas já que o senhor inceste, eu vou a enxada até arrumar.
0: Não, é isto que eu quero. Você entendeu mal. O fato é que as eleições vêm aí e eu sou um dos candidatos.
1: Bem que eu achei impossível.

0: Vive tanta fartura hoje em dia. 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
1: Mas como eu estava dizendo, eu quero, se for eleito, lhe auxiliar na Assembleia defendendo seus direitos.
0: Certo.
1: Enquanto você trabalha de sol a sol aqui no eito, eu luto para que a pátria reconheça o vosso feito. Eu vim pedir o seu voto, que é a arma do cidadão. Com ele você me elege e formamos a união para juntos construirmos a grandeza da nação.
0: Muito bonito, doutor.
1: Obrigado.
0: Tua fala doce tem mérito.
1: Gostou?
0: Mas tu quer travar a nação lá na cidade, não é?
1: O quê?
0: Mas pegar no Guatambu de Sorassor tu não quer.
1: Hein?
0: Pois daqui depende a pátria, da lavoura do sertão, desses campos e dessas matas, dos calos de nossas mãos.
1: Mas...
0: desses caboclos que luta sem nunca ter recompensa, sem estrada, sem recurso, sem remédio pras doenças. Que o doutor se for eleito, já que aumento dobrado nos seus tais de subsídio que o pobre chama ordenado.
1: Mas é justo?
0: E por que desigualdade se soma igual brasileiro? Pois ganha mais tu num dia do que o pobre o ano inteiro.
1: Mas é justo que devemos ganhar mais do que vocês. Pois o que eu gasto num dia, vocês não gastam no mês?
0: Não gasto porque não tem. Mas bem que eu sei o que é bom. Ah, se eu pudesse possuir austromóvel, televisão. Por isso certo seria você não ter ordenado.
1: Hein?
0: Pra ver quem era no duro um democrata apurado. Garanto que ninguém mais queria ser deputado. E tem mais. Se aqui a seca acabar com as plantações, não aparece ninguém olhar pra nós no sertão.
1: E por que não?
0: E por que só vem agora nas épocas de eleição?
1: Mas é porque não temos tempo de abandonar a cidade, ocupado com os problemas que aflige a sociedade.
0: Olha outro erro, doutor. Se eu fico sem trabalhar, o patrão me manda embora, não tenho com quem queixar. E vocês lá na Assembleia, se quiser, pode fartar o ano inteiro e recebe ordenado legal. Se um dia o pobre caboclo, cansado da dura lida, fizer um erro, coitado, tá preso por toda a vida. Enquanto vocês, doutor, pode errar à vontade, não tem cadeia porque goza da imunidade, por isso me dá licença, tenho outra ocupação.
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1: 8 horas e 52 minutos.

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1: Bom dia! Vamos dar início à nossa dose do dia, nesse dia 1º de julho, para a gente já começar o mês com o pé direito, pé esquerdo e o corpo inteiro, alma e coração, dando o nosso melhor. E hoje, o nosso tema do dia é comunicação. Vocês já sabem, né, que por aqui nós trabalhamos corpo, mente, mentalidade, corpo de emagrecimento, porque sim, eu eliminei 40 quilos de forma definitiva após viver longos anos de efeito sanfona, tendo tudo disponível, os melhores medicamentos, suplementos, e mesmo assim, eu só consegui vencer a obesidade, eliminar do meu corpo 40 quilos, quando eu trabalhei aqui, ó, a minha mentalidade, porque sim, minha amiga, para você construir uma nova realidade, você vai precisar de uma nova mentalidade. Não tem outro caminho. Para você fazer diferente, você precisa mudar a forma como você pensa. E é por isso que aqui na nossa dose do dia eu trago para vocês uma dose de todo o conhecimento que eu acessei, que eu me capacitei para te ajudar a fazer um alinhamento entre a sua imagem e a sua mensagem, porque tudo comunica. Inclusive,

Já quero fazer um compromisso aqui com vocês. Durante o mês de julho, nós vamos trabalhar fortemente a moeda mais valiosa do mercado, que é a comunicação. Já anota isso que eu quero começar falando aqui para vocês. Se você conseguir desenvolver essa habilidade, se você começar a se comunicar de uma forma assertiva, sendo você, tendo coragem de dar voz à sua voz, você já resolve, já melhora 80% da sua vida. Porque tudo é comunicação. E tudo comunica. Então vamos lá. Vamos começar esse despertar, porque aqui não é um programa. A nossa dose do dia não é sobre nada motivacional. Eu não estou aqui para te motivar, minha amiga. Eu estou aqui para trazer um despertar. Para você acordar. Porque acordar é melhor do que continuar dormindo. Então deixa eu começar aqui fazendo algumas perguntas para você. Porque não são as respostas que mudam o mundo, são as perguntas. Você tem duas opções hoje, 1º de julho de 2026. Nós estamos iniciando o segundo semestre. Você tem duas opções. Ou pensar, né? Quem fez, fez, já era, 2026 já foi. Ficar aí lamentando, remoendo o passado. Porque talvez você declarou que 2026 seria o ano da sua vida. O ano que você ia ficar magra, o ano que você ia ficar rica. O ano que você ia mudar a sua vida profissional, logo, ó, a sua vida financeira. E eu já quero te dizer o seguinte, minha amiga. Elogio de mulher adulta é Pix. É dinheiro na conta. E quando você desenvolve a sua comunicação, você saia do lugar da invisibilidade e começa a ser vista. Para o dinheiro te ver. Então vamos lá. Você não precisa de mais conhecimento. Você precisa ser vista. E eu já quero te dizer uma verdade um pouco difícil de ouvir. Principalmente se você for uma mulher cheia de conhecimento, mas pouco reconhecimento. O que pode estar acontecendo com você é que o dinheiro não está te vendo. Então, se você chegou aqui na metade do ano e os seus resultados não estão como você gostaria, isso não quer dizer que você não é boa na sua área de atuação. Certamente, você não está sendo vista. O dinheiro não está te vendo. Então, vamos lá. Se você continuar sendo a mulher que você foi nos últimos 6 meses, quais os resultados você acredita que vai alcançar ao longo desse ano? Qual o lugar que você quer alimentar nos próximos meses? O seu passado ou o seu futuro? E eu já quero te dizer o seguinte, a cada dia que você não faz por você, é uma oportunidade que você está perdendo. Então, ó, está acontecendo a nossa dose do dia. Esse despertar aqui na Rádio Minas. A rádio digital que o mineiro ama. Então, já baixa o app da rádio. E também estamos ao vivo no canal do YouTube da rádio. E também pelas minhas redes sociais. No TikTok e no Instagram, no @ Sou a Luana Araújo. Se você ainda não me segue, começa a me seguir. Já manda as suas perguntas, as suas dúvidas. Porque aqui na nossa dose do dia, a gente trabalha com a verdade. Porque a verdade liberta. Eu quero te ajudar a não demorar tanto tempo quanto eu para fazer esse alinhamento entre a sua imagem e a sua mensagem, porque tudo comunica. Inclusive, se eu te encontrar agora, nesse minuto, quarta-feira, 1º de julho, 10h30 da manhã, a sua imagem está compatível com a sua mensagem? A forma como eu vou te encontrar hoje está comunicando as suas competências, as suas habilidades profissionais, o seu valor. É, minha amiga, o que que seu corpo está comunicando que você ainda não consegue? Que a imagem fala. O que sai da sua boca, comunicação que eu quero trabalhar com vocês e que eu te convido a olhar. Porque presta atenção. A comunicação, ela é muito mais sobre a escutatória do que a próxima. Mas o que vai destravar a sua comunicação é você ajustar o seu diálogo interno, o que você pensa e fala para você. Então vamos juntas começar a construir aqui uma opinião tão alta sobre você. Vamos aumentar o tom da opinião que você tem sobre você para que você não consiga ouvir

a opinião das pessoas, porque eu percebo que todo mundo trava, todo mundo bloqueia para se comunicar, porque se preocupa demais com a opinião das pessoas. E olha, já quero te falar uma verdade também, um pouco difícil de ouvir, mas muito importante. As pessoas estão... Uma das coisas que me fez destravar a minha comunicação e me colocou aqui, ó, todas as vezes que eu estou aqui na rádio, eu sempre faço uma retrospectiva, sabe? Eu sempre olho para mim e trago essa reflexão. Porque o que me colocou aqui, sendo vista, ouvida, né, tanto pelos ouvintes da rádio, nas minhas redes sociais, tendo tantas pessoas me ouvindo, me acompanhando, não foram as minhas competências técnicas. Foi a minha habilidade de comunicar. E que não foi do nada, né? Todo bom comunicador que você assiste, que você ouve, um dia ele falou muitas coisas sem sentido, né? Todo bom comunicador um dia foi ruim. Então, o meu convite para você aqui nesse mês de julho, tenha coragem de ser ruim para que você possa ser boa. Em qualquer área da sua vida, primeiro você vai ter que ser ruim para que você possa construir o quão boa você vai se tornar. Porque tudo é um processo. Inclusive, eu já quero te lembrar aqui que existem dois processos que dificilmente você vai comprar. Você vai ter que tomar uma decisão de viver. O primeiro é o processo de emagrecimento, e eu falo aqui para vocês não só como uma mulher ex-obesa, mas também como uma profissional da saúde, né, que vive e respira há mais de 20 anos tudo o que existe no mercado para o emagrecimento. Medicamento, suplemento, e não só os principais medicamentos e suplementos, mas também sou visitadora, né, eu visito profissionais da saúde há mais de 20 anos, né, há mais de 15 anos eu estou aí nesse mercado. Todos os dias eu tenho a oportunidade de conversar com profissionais da saúde. Então, além de ter acesso aos medicamentos, eu também sempre tive o acesso aos melhores protocolos, dos melhores profissionais da saúde. E ainda assim, eu vivi longos anos de efeito sanfona. Até eu entender que eu precisava me vencer, dia após dia. Porque sim, o emagrecimento você não vai comprar no balcão de uma farmácia. Você vai precisar viver esse processo, tomando uma decisão de todos os dias fazer por você. Porque a cada dia que você não faz por você, é uma oportunidade que você está perdendo. E tudo isso vale também para a comunicação. Dificilmente você vai construir uma comunicação segura, magnética, persuasiva, através de um curso ou de um conhecimento que você vai acessar. É um processo que você vai precisar decidir viver todos os dias, errando para que você possa acertar, sendo ruim para que você possa ser boa. E é isso que nós vamos trabalhar toda dose do dia que acontece na Rádio Minas, às 10 horas da manhã, ao vivo no canal do YouTube e também nas minhas redes sociais e no app da rádio, Rádio Minas, a rádio digital que o mineiro ama, e no @ sou a Luana Araújo. E no próximo bloco, após o intervalo, nós vamos trabalhar na profundidade a comunicação. Então, já manda as suas principais dúvidas, o que, que você trava mais, se é para gravar, se é para aparecer, se é para vender. Então, vamos juntas, minha amiga, está acontecendo a nossa dose do dia e eu te espero já já após o intervalo. Bora trabalhar corpo, mente e comunicação.

presença, consciência, energia e disposição, porque, minha amiga, viver cansada não é normal. E nós estamos ao vivo pelo YouTube, no canal da Rádio Minas, e pelo app da Rádio Minas, a rádio digital que o mineiro ama. E eu também estou ao vivo pelas minhas redes sociais, o arroba sou a Luana Araújo, no TikTok e no Instagram. Então vamos lá, minha amiga. Vamos conversar aqui hoje sobre corpo, mente e comunicação. Eu quero te ajudar a alinhar a sua imagem com a sua mensagem, porque tudo comunica. E nesse mês de julho, eu já quero te convidar aqui a caminhar comigo, porque eu quero muito te ajudar. Eu estou comprometida a te ajudar a desenvolver a moeda mais valiosa do mercado, que é a sua comunicação. Quando você aprende a se comunicar, você já resolve 80% dos seus problemas, porque tudo comunica. Inclusive, se você chegou aqui, né, hoje dia 1º de julho, e os seus resultados não estão como você gostaria, presta atenção. Isso não quer dizer que você não é boa na sua área de atuação, que o trabalho quer dizer que você não é

Quem é você nos ambientes que você frequenta? Nos lugares onde você pisa as plantas dos seus pés? Você cria uma oportunidade para você e para o seu negócio? Quando a gente pensa em comunicação, gente, não é só o que sai da nossa boca, porque tudo comunica. Inclusive, a sua imagem fala. A sua comunicação só confirma. Então, me responda com verdade. Vamos lá. Vamos trabalhar com a verdade para que a gente possa ter um despertar. Porque acordar é melhor do que continuar dormindo. Você já imaginou como estaria a sua vida hoje se você tivesse falado todas as vezes que você se calou? Como estaria a sua vida hoje se você tivesse se posicionado todas as vezes que você se escondeu? Eu sei que é difícil a gente aceitar, né? Mas muitas vezes a gente tem pensamentos que a gente não tem coragem nem de dizer. A gente não consegue nem verbalizar. Mas vamos lá. Eu sei que você já pensou muitas vezes, né? Vendo o seu concorrente e tendo aquele sentimento, né? Nossa, fulano não tem as minhas formações, fulano não tem os meus conhecimentos, não tem a minha trajetória, não tem as minhas experiências de vida e tá ali. Tendo mais visibilidade, vendendo mais, tendo mais resultado, sendo mais valorizada. E sabe o que eu quero te dizer? Eu já vivi nesse lugar. E é um lugar difícil, sombrio. A gente entra num lugar de comparação, isso é terrível. Quanto mais a gente sabe, quanto mais conhecimento a gente tem, mais paralisada a gente fica. Porque a gente fica ali, ó, naquele lugar de o que precisa ser feito. Quando eu tiver aquele telefone, aquele cenário, quando eu tiver na hora certa, aí sim eu vou falar, eu vou me comunicar, eu vou... My pride, my ego, my needs and my selfish ways. E não sabe quem você é e não tem clareza do que você quer. Principalmente, eu não sei você, mas durante muitos anos, o que deixou meu processo extremamente pesado, né? Quanto mais eu falava, mais invisível eu era, é porque não tinha verdade que todo mundo tinha. E talvez você pode estar vivendo esse nosso processo, fica muito pesado. A gente não encontra prazer, e aí a gente se cansa, e aí a gente começa, a gente dói, e essa de um ser humano são as promessas. E você põe mais um mês do ano, né? Porque todo dia primeiro, toda segunda tendência de se fazer várias promessas, né? Agora vai, dessa vez vai ser diferente. Eu não sei você, mas eu comecei muitos dias primeiros assim, fazendo um monte de promessa. Nossa, agora eu vou fazer isso, vou fazer aquilo. E acaba que a gente vai se perdendo e não faz nada. E a gente desiste e a gente fica nesse ciclo de frustração, sempre recomeçando, né? Todo dia primeiro a gente se conta várias histórias. E eu já quero te lembrar o que eu sempre falo aqui para vocês. Cuidado com as histórias que você se conta, porque ela acaba se tornando uma verdade absoluta na sua vida. E toda história tem all the things I should have done when I was your man. É Copa, daqui a pouco são as eleições. Mas minha amiga, olha, o mundo não vai parar, né, para você resolver as suas questões. Nesse movimento, você está só assistindo as pessoas ou você está fazendo por você e pelo seu negócio? Aproveitando, né, essa animação, esse entusiasmo, esse hype da Copa do Mundo, você está levando isso para suas redes sociais para gerar conexão com as pessoas, com seu futuro cliente, paciente, ou você só está assistindo o seu concorrente? E eu já quero te dizer uma verdade um pouco difícil de ouvir, e aqui você, quem é do meu time, já sabe. Nós trabalhamos com a verdade, porque a verdade liberta. E vai doer hoje para não doer nunca mais. Então me conta, você hoje está nessa avenida movimentada, mais assistindo ou fazendo? Você está comprando ou você está vendendo? Você está produzindo conteúdo para ser vista e ser lembrada, para gerar conexão, ou está consumindo? Olha, presta atenção, o que eu vou te falar agora não leva para o seu coração, leva para o seu bolso, porque isso está te impedindo de faturar.

0: assistir o treino de outra mulher não vai mudar o seu corpo. Salvar e assistir o conteúdo da sua concorrente também não vai mudar os seus resultados financeiro, profissional. Então, tem que fazer. Tem que ser vista para que você possa ser lembrada. Mas o convite que eu quero fazer para você aqui hoje é que, antes de querer vender nessa avenida movimentada, decida servir e contribuir. Primeiro você relaciona, primeiro você se conecta, primeiro você transborda na vida das pessoas, depois você vende. A venda é apenas uma consequência. Agora me conta com verdade, você tem dificuldade de vender? Qual o seu maior desafio hoje? Gravar, aparecer, se posicionar, vender? O que, que mais te trava hoje? Vamos refletir sobre isso, porque olha, tudo comunica. O que você veste, o que você ouve, as músicas que você ouve, os vídeos que você assiste, que você compartilha, a sua imagem comunica, tudo comunica. No seu negócio hoje, se eu chegar agora no seu consultório, no seu escritório, na sua loja, você está representando a sua prestação de serviços, o seu produto? Porque todo mundo hoje, gente, quer falar bonito. Todo mundo quer ter um repertório, quer ter frases prontas, né? Quer falar tudo com perfeccionismo, quer a frase perfeita, principalmente nós mulheres, né? Que já acessamos muito conhecimento. Então, eu fiquei presa nesse lugar e talvez você pode estar nessa prisão do perfeccionismo. E eu já quero te dizer o seguinte: perfeccionismo, se até aqui você acreditou que era sobre excelência, eu te convido a repensar, porque perfeccionismo é medo de julgamento. E o mercado não premia perfeição, ele premia movimento, porque a vida é movimento e ela só acontece para quem está em movimento. E é por isso que eu estou aqui te convidando toda quarta-feira às 10 horas, na nossa dose do dia ao vivo, e todos os dias em uma dose nas minhas redes sociais, no arroba souaLuanaAraújo, para você caminhar comigo no meu movimento, para que você possa começar o seu movimento. Inclusive, o meu próximo movimento, que eu quero muito ter você comigo, é na minha aula 2 de comunicação, onde nós vamos fazer esse alinhamento entre a sua imagem e a sua mensagem. Nós vamos trabalhar uma comunicação para a sua vida, porque o digital é apenas uma extensão do presencial. Não se esqueça disso. Hoje todo mundo quer viralizar, quer se conectar com todo mundo, quer um monte de curtida, de compartilhamento, de comentários. E a internet está fazendo a gente perder a noção da vida. E é sobre isso que nós vamos conversar já já, após o intervalo, aqui na nossa dose do dia, na Rádio Minas, com transmissão ao vivo pelo YouTube e também no app da rádio e nas minhas redes sociais, no arroba souaLuanaAraújo. Já já nós estamos de volta com a nossa dose do dia para falar sobre internet e comunicação. Eu te aguardo, minhas queridas. Vambora! E vocês que estão aqui...
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Voltamos com a nossa dose do dia, um despertar para que você possa viver com mais presença, consciência, energia e disposição, porque viver cansada, minha amiga, não é normal. E hoje, nesse dia 1º de julho de 2026, nós estamos falando sobre a moeda mais valiosa do mercado, que é a comunicação. E eu tô assim, ó, de mensagens de vocês, dos ouvintes, para responder. Obrigada pelo carinho, pela participação de todos. Nós estamos ao vivo pelo canal do YouTube da Rádio Minas e também no app da Rádio Digital, que o Mineiro ama. E também nas minhas redes sociais, no Instagram e no TikTok, @souAluanaAraújo. Antes de eu começar aqui, as minhas alunas chegam até mim e falam assim: Lu, eu postei um vídeo e só teve 4 comentários. Olha a importância da gente trabalhar a nossa mentalidade. Não é só 4 comentários, são 4 comentários, né? São 4 oportunidades que você está tendo de ser vista, ouvida, de vender, ponto de conexão. Então percebe que na vida, no presencial, eu não sei vocês, mas eu nunca tive 4 pessoas me cutucando na rua, me parando, me abordando e falando: nossa, eu adoro o seu trabalho. Nossa, como faz para comprar o seu produto? Nossa, como você está bonita. Ninguém nunca fez isso comigo no presencial. Percebe o quanto a internet está fazendo a gente perder a noção dos números? Então, minha amiga, presta atenção. Não é que seu vídeo teve só 500 visualizações. Ele teve 500 visualizações. Para aí, aonde você está me ouvindo, vocês que estão nas redes sociais me assistindo no canal do YouTube, presta atenção no ambiente que você está agora. Coloca aí 500 pessoas. Aqui na Rádio Minas nem cabe 500 pessoas aqui. Então, vamos trabalhar a forma como a gente pensa, para a gente mudar o que a gente sente, para a gente mudar o que a gente faz. É assim que a gente muda a nossa realidade, construindo uma nova mentalidade. Então, vamos lá para os ouvintes da rádio agora. Deixa eu trabalhar.

compartilhar isso aqui com vocês, porque isso é muito importante, essa interação. E esse programa só existe porque vocês existem, né? E a gente não consegue construir nada grande sozinho. Nós precisamos uns dos outros e a comunicação, ela está aí para a gente se relacionar, para a gente se conectar. E é por isso que eu falo para vocês. Quando você desenvolve essa moeda valiosa, quando você aprende a se comunicar, você já resolve 80% dos seus problemas. Então, vamos lá, a Patrícia do bairro Santa Amélia. Um abraço, Patrícia, e todo o pessoal da região da Pampulha. Às vezes, eu nem falo nada, mas o pessoal diz que a minha cara demonstra que eu tô brava. O corpo realmente comunica mais do que a gente imagina. Patrícia, com toda certeza, né? O nosso semblante, a nossa energia, a nossa frequência, a nossa expressão facial, a nossa linguagem corporal, tudo comunica. Não tem como a gente falar de alegria, de felicidade, de emoção, sem estar aqui, ó, com essa frequência, com essa energia, né? Com um sorriso no rosto. Então, com toda certeza, a sua imagem está comunicando antes mesmo de você abrir a boca. O que você demonstra na sua expressão facial diz muito mais do que sai da sua boca. Vamos lá, o Rogério do bairro Padre Eustáquio. Eu fico com a mão tremendo quando vou conversar com alguém que não conheço. Isso é normal? Como posso controlar? É super normal, é natural. Saiba, Rogério, que você não está sozinho, tá? Mas eu quero te dizer o seguinte, não é difícil. Só é novo. E o nosso cérebro, né, de acordo com a neurociência, ele tem essa tendência de nos poupar, de viver algo novo exatamente por isso. Porque o novo, o desconhecido, ele gera, né, esse tremor, essa insegurança. É, a gente fica pensando no que o outro vai pensar. E isso trava a gente fica bloqueada. Mas olha, o que se eu puder contribuir aqui na sua vida, inclusive na aula 2 de comunicação, nós vamos falar muito sobre isso. Vai ser um prazer, eu quero muito ter você lá comigo. Bom, nós vamos falar muito sobre o que você pode controlar. Então, foca, coloca a sua energia naquilo que você pode controlar. Foca no que você vai falar com a pessoa. E não o que a pessoa vai pensar, porque isso a gente não controla. E eu já quero trazer aqui uma contribuição. O que o outro já decidiu pensar sobre você, já está decidido. A gente não tem como controlar isso. Então, coloca o seu foco em você, né? Apenas decida que você vai chegar nessa pessoa porque você acredita que tem algo a acrescentar na vida dessa pessoa. Principalmente para quem trabalha com vendas. Assim como a comunicação, a vendas também está diretamente ligada à autoestima. Quanto mais você sabe quem você é, menos você se importa com a opinião das pessoas. Agora vamos para Juliana do bairro Buritis. Um abraço para todo mundo dessa região. Luana, eu tenho vergonha até de fazer pergunta em curso. Como medo de ser julgada? Ô, Ju, eu super te entendo. Eu também já me senti muitas vezes assim, ó, calada, quando eu deveria me posicionar. E saiba que todas as vezes que você se cala, você está perdendo uma grande oportunidade de criar uma oportunidade para você. E eu sei que é desesperador a gente ficar assistindo pessoas vivendo o que a gente gostaria de viver. Mas olha, tenha coragem de ser quem você é. Tenha coragem de dar voz à sua voz, do seu jeito, da sua maneira. Vamos fazer um combinado juntas aqui nesse mês de julho? Inclusive, se você ainda não está me seguindo, já começa a me seguir no @souAluanaAraújo, no Instagram e no TikTok. Vamos parar de pedir permissão para existir? Apenas seja você. Aonde você estiver, onde você pisar as plantas dos seus pés, tenha coragem de dar voz à sua voz, do seu jeito, da sua maneira, porque ser você é o seu maior poder. Quando a gente tem isso muito claro dentro da gente, quando a gente tem essa clareza, nem concorrente a gente tem, porque você é única. E quando a gente é único, a gente não tem concorrente, né? Porque do seu jeito, da sua maneira, é só você. Então, o mundo pode estar falando do que for, do morango do amor, do Monjaro, todo mundo pode estar falando do mesmo assunto, mas do seu jeito, da sua maneira, é só você. Então agora vamos lá para o André do bairro Santa Teresa. Alô, Santa Teresa.
Tem gente que fala bonito, mas parece que não convence ninguém. A postura, o jeito de falar fazem tanta diferença assim? Total diferença. Não é sobre você falar bonito, é sobre você falar com verdade. E como eu disse no início dessa dose do dia desse programa, tudo comunica. A sua imagem hoje está compatível com a sua mensagem? Deixa eu trazer um exemplo claro aqui dessa pergunta do André. Gente, eu sempre tive muito conhecimento, eu sou farmacêutica, estou há 20 anos no mercado magistral, trabalhando dentro das farmácias de manipulação. Inclusive, ó, qualquer dúvida aí sobre suplemento, quer fazer o uso da suplementação da forma correta, me chama, entra em contato comigo, vamos agendar uma consulta, porque eu vou montar uma estratégia para você, porque suplementação não é moda, não é tendência. Mas vamos lá. Eu era uma farmacêutica cheia de conhecimento, sabia falar bonito de suplementação, de medicamento, mas a minha imagem não era compatível com a minha mensagem, né? Uma farmacêutica acima do peso, falando de saúde, de energia, de disposição, de alta performance, sendo que o meu corpo não estava transmitindo essa saúde, né? Eu estava com 3 dígitos, mais 40 quilos. Então, como que eu queria ser ouvida, reconhecida por outro profissional da saúde, sendo que a minha imagem não estava compatível com a minha mensagem? É, minha amiga, respira, não pira, sem pressa, sem pausa, sem pressão, sem comparação no seu ritmo. Mas saiba que o ritmo que você decidir viver os próximos meses desse ano vai definir os seus resultados. Então, vamos caminhar juntas, trabalhando corpo, mente e comunicação. Eu quero te ajudar a entender o que eu precisei entender, que é exatamente isso, ó, o alinhamento entre a sua imagem e a sua mensagem, para que você possa ser vista, ser ouvida e reconhecida, valorizada na sua área de atuação. A Vanessa, do bairro Ouro Preto. Eu olho muito para o chão quando converso. Isso passa insegurança? Sim, Vanessa. E no próximo bloco, após o intervalo, nós vamos acabar de responder aqui. Tem muitas dúvidas que eu acredito que pode contribuir com todos os ouvintes. E nós vamos responder a Vanessa aqui na profundidade. E está acontecendo a nossa dose do dia. Um despertar para você acordar, minha amiga. Porque acordar é melhor do que continuar dormindo. E já já a gente volta no canal do YouTube, na Rádio Minas, no app, na Rádio Digital, que o Mineiro ama. E também no @ Sou a Luana Araújo, nas minhas redes sociais, no Instagram e no TikTok. Eu te espero após o intervalo.

0: Voltamos com a nossa dose do dia aqui na Rádio Minas, a rádio digital que o mineiro ama. Nós estamos ao vivo pelo canal do YouTube e também no app da rádio e nas minhas redes sociais no arroba souAluanaAraújo no TikTok e no Instagram. Agora vamos voltar aqui, nós estamos trabalhando corpo, mente e a moeda mais valiosa do mercado, que é a comunicação. Minha amiga, se você não for vista, não basta você ser boa. Se você não se posicionar, se você não começar a abrir a boca para defender o seu negócio, para o dinheiro te ver, para vender o seu produto, a sua prestação de serviços, quem vai fazer isso por você? É isso que nós estamos conversando aqui e eu já quero voltar respondendo a Vanessa, a nossa amiga lá do bairro Ouro Preto. Um abraço para todo mundo da região do bairro Ouro Preto, região da Pampulha. Vamos lá. Eu olho muito para o chão quando converso. Isso passa insegurança? Sim. Porque, olha, a forma como você se posiciona, né, demonstra o quanto você acredita em você. E o mundo te trata como você se trata, entende? Então percebe que no momento que você joga todo o seu olhar para o chão, você já está se diminuindo diante das pessoas que você está conversando. Então, ó, levanta essa cabeça, abra sua boca, tenha coragem de dar voz à sua voz, sendo você, porque esse é o seu maior poder. Ninguém pode ser você. Ninguém pode falar do jeito que você fala, né? Existem mais de 8 bilhões de seres humanos na Terra. Alguém vai se conectar com você, alguém vai gostar do seu jeito. Até porque, minha amiga, nós não vamos agradar tudo e todos. Nem Jesus conseguiu isso, né? Então, imagina nós. Então, a gente tem que decidir apenas falar. E as pessoas que já decidiram não gostar de você, te achar ridícula, você não tem como controlar isso. Agora, o que você pensa sobre você, isso sim você pode controlar. E é isso que eu quero te ajudar a aumentar o tom da opinião que você tem sobre você, para que você não consiga ouvir a opinião das pessoas, para você ter coragem de dar voz à sua voz e ser você. É isso que nós vamos conversar na aula 2 de comunicação, que eu quero ter você lá comigo. Vamos juntas, entre em contato comigo no arroba souAluanaAraújo ou aqui na rádio. 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Agora vamos lá para a Cristiane, do bairro Nova Suíça. Quando eu fico nervosa, começo a falar muito rápido. Tem alguma dica simples para controlar isso? Tem, Cristiane, treino. A comunicação segura é treino, é construção de repertório. Quanto mais você repete, melhor você fica. Quanto mais você fala de um determinado assunto, mais o seu cérebro consegue associar o que você pensa e o que você fala. E assim você consegue se comunicar infinitamente com mais segurança e melhor. Então é o que eu falo para vocês. Nada é do nada. Tudo é uma construção. A comunicação segura é treino. Você precisa repetir. Assim como o marketing é repetição. Tudo, gente, o sucesso, ele é treinável. Tudo que a gente assiste, principalmente, deixa eu trazer uma analogia aqui para vocês, para que vocês possam internalizar isso dentro de vocês. Tudo que você assiste, vamos pensar aqui nas Olimpíadas, um atleta executando com maestria, não foi do nada. Ele passou 12 horas, 16 horas, 14 horas, durante 4 anos da vida deles, tendo ali um treinador, levando para eles, né, um direcionamento para que eles pudessem repetir. E quando ele chega lá e dá aquele show de habilidade, é porque ele treinou. Então, por isso que eu acredito tanto, eu falo muito isso para as minhas alunas, né? No processo de mentoria e uma consultoria, porque as pessoas que já percorreram os caminhos que você quer percorrer, elas vão te mostrar que existe uma forma, né? Assim como viajar, tendo ali um guia, faz o seu passeio ser infinitamente melhor, porque quando a gente já percorreu aquele caminho, quando a gente já foi, a gente te mostra que existe um caminho infinitamente mais leve, prazeroso e mais fácil para você não desistir no meio dessa jornada, sabe? Por isso eu acredito muito no processo de mentoria. E se você caminhar comigo, Eu vou te ajudar a estreitar o seu caminho e começar a ter mais resultados. Porque sim, minha amiga, ninguém vai apoiar começo de ninguém. Não se esqueça, para ser bom em qualquer coisa na sua vida, primeiro você vai ter que ter coragem de ser ruim. E as pessoas só apoiam resultado. Então, vamos fazer esse compromisso aqui nos próximos meses desse ano. Vamos parar de querer validação, apoio das pessoas, reconhecimento e vamos buscar pelo resultado. É assim que as pessoas vão te respeitar, é assim que as pessoas vão dar oportunidade para você. Então, decida treinar a sua comunicação para que cada vez mais você esteja mais familiarizada com o seu repertório, com as palavras, para que você consiga transmitir segurança e autoconfiança, para a gente gerar resultado e ter o respeito das pessoas. Vamos viver juntas esse combinado? Fábio e todos os ouvintes que estão aqui comigo e todo mundo que está aqui pelo TikTok na live que está acontecendo também ao vivo. Enquanto você não tiver coragem de errar, dificilmente você vai acertar. Não tem outro caminho. Para você ser boa, você precisa ser ruim. E para você acertar, primeiro você tem que ter coragem de errar, né? Você tem que demonstrar suas vulnerabilidades. É assim que você vai se sentir mais segura. Você vai errar, né? Todo mundo que comunica bem já errou, já falou coisas completamente sem sentido. Então você precisa ter coragem de errar. E vamos mudar a mentalidade? Não é que você errou, você teve uma chance de melhorar, de acertar. Então, errar faz parte do processo. E só acerta quem erra. A Renata, do bairro Serra, queria saber como a gente pode passar mais segurança só pela postura e pela forma de se expressar, mesmo estando nervosa. Bom, olha, uma pergunta excelente aqui da Renata, do bairro Serra. Um abraço para todo mundo da região do bairro Serra. Seguinte, quem aqui passa também por essa questão? Renata, olha, eu sempre falo para as minhas alunas e eu quero contribuir aqui com todas vocês. Se arrume para você e de vez em quando você se arrume para o mundo, para as pessoas. Quanto mais você estiver segura com você, é por isso que eu digo, afirmo, repito, porque aqui é o que eu acredito. São as minhas experiências de vida, porque são as suas experiências que te constroem. Você já percebeu que quando você se arruma para ir num casamento, num evento, você quer registrar tudo, você quer tirar foto, gravar, porque sim, você está bem com você. Então percebe que quanto mais você estiver alinhada com a sua imagem, transmitindo, porque quando você chega em qualquer ambiente, antes de você abrir a boca, a sua imagem já disse sobre você. As pessoas das principais para você. Use hoje, toda a sua vida é viva. Eu sempre falo, não existe para ocasião, não existe roupa para sair, existe roupa para viver. Porque quanto mais você estiver segura, você se sente mais oposto. Quando você, antes de eles, você, ela, só contendo eles, tá caindo bonito, mente, para o para falar, né? Mas é essencial. Pensar, tuça nos lugares, aguenta, tal, é só ser sobre, sábado. Esse pedinho, segunda, se arrocer de vez para o mundo. É a nota de juntar com mais você não consiga fazer. Você, se você mais no mercado, no seu pensa, eu quero na minha visão que pensar comigo. A rádio é uma com vocês, arroba, e nas horas, compromisso, rádio, mal, que imbuído com a do dia e até que vem. A cor e comunicação no Coreias Bolete e ninguém reclamando. Fazer passo para todos. Até mais.
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1: Feminino. Na semana passada a gente falou da história do diagnóstico, como o nome foi mudando ao longo do tempo, né? De como existe uma forma mais silenciosa e mais ligada à desatenção do que à agitação, né? E de como essa forma silenciosa foi historicamente ignorada, especialmente em meninas e mulheres. Então hoje a gente continua nesse caminho, vai um pouquinho mais fundo. Vamos entender então as características específicas do TDAH feminino, o que elas parecem no dia a dia e, na segunda parte do programa, o que elas custam quando passam anos sem ser reconhecidas. Então, eu quero começar com uma imagem que ajuda a entender o que acontece com muitas mulheres com TDAH. A imagem de um pato nadando. Então, de cima da água, tudo parece tranquilo. O pato está lá, deslizando suavemente, sem esforço nenhum aparente. Mas embaixo da água, as patas do patinho estão se movendo, né, o tempo todo, sem parar, um esforço constante e que ninguém vê. Muitas mulheres com TDAH vivem exatamente assim. Por fora parecem dar conta, por dentro o esforço é incessante, constante. E é esse esforço invisível que a gente vai entender melhor hoje. Tá? Então vamos lá, vamos falar de 5 características no TDAH feminino. A primeira característica central do TDAH feminino é o predomínio da desatenção. Não da hiperatividade do corpo, né, mas da hiperatividade da mente. A mulher com TDAH raramente é aquela que não consegue ficar sentada. Ela consegue, né? Mas enquanto ela está sentada, a cabeça dela está em 10 lugares ao mesmo tempo. Pensamentos que se cruzam, ideias que surgem fora da hora, uma conversa interna que nunca para. É como viver com um rádio ligado em um volume alto dentro da cabeça e não ter o controle do botão do volume. Esse rádio interno escolhe o horário. Ele está lá durante uma reunião de trabalho, em sala de aula, enquanto alguém está explicando algo importante. Está lá quando o filho faz a tarefa e precisa de ajuda. Está lá na hora de dormir. Quando o silêncio do quarto tira os estímulos externos e a mente acelera ainda mais. Muitas mulheres escrevem esse estado como uma exaustão paradoxal. Ou seja, a cabeça está sempre cheia, sempre em movimento, mas essa movimentação toda raramente gera a sensação de ter feito alguma coisa de verdade. É muito movimento com pouco avanço, muito esforço com pouca direção. A segunda característica do TDAH feminino que vamos colocar hoje é a da camuflagem social. O que os especialistas chamam de masking. Masking em inglês, né? Máscara. Então, masking é se mascarar. Então, desde muito cedo, as meninas aprendem a esconder as dificuldades. Aprendem a aparecer atentas, mesmo quando a mente fugiu. Aprendem a rir junto, né, com as amigas, quando perdem o fio da conversa. Aprendem a copiar o comportamento das colegas, para não parecer diferentes delas. E esse processo de camuflagem é tão automático, tão encorpado com o tempo, que muitas vezes a própria mulher nem percebe o que está fazendo. Ela simplesmente virou parte do que ela é. O problema é que manter essa máscara o dia todo cansa. Cansa muito. É um desempenho contínuo. É um palco que nunca fecha. Né? O dia inteiro a pessoa está encenando alguma coisa ou tem a impressão de encenar. Então, em casa, ela ainda precisa parecer funcional para a família. No trabalho, precisa parecer organizada. Nas relações sociais, precisa parecer presente. E essa performance constante é um dos maiores fatores de exaustão crônica, tá? Para que vamos falar no próximo bloco. Isto é mega cansativo. Então, vale dizer que o masking, né, com o tempo, pode criar uma dissociação real entre o que essa mulher parece ser por fora e o que ela sente pessoalmente, que é por dentro. Tá? Essa distância entre a pessoa pública e a experiência interna é uma fonte enorme de sofrimento, uma sensação de ser uma impostora na própria vida. A terceira característica é a desregulação emocional. Então, o cérebro com TDAH tem dificuldade de modular respostas emocionais, o que significa que as emoções chegam mais fortes, mais rápido e demoram mais para passar. Uma crítica vira uma ferida que dura dias. Uma discussão pequena vira um dia arruinado. Uma mudança de plano de última hora vira um colapso interno desproporcional ao tamanho do evento. Não porque essa mulher seja frágil ou imatura, mas porque o sistema de freios emocionais funciona de forma completamente diferente. É o que acontece socialmente, e o que acontece, perdão, socialmente com isso, é muito importante entender. Quando ela reage de um jeito que parece desproporcional, e ela escuta, você é muito sensível, você exagera, né? Você precisa se controlar, né? Ela internaliza essas mensagens como defeito da sua própria personalidade. E aí vai construindo uma narrativa de si mesma baseada nisso. Eu sou instável, eu sou difícil, eu sou emotiva demais. Quando, na verdade, o que existe é um sintoma de um transtorno que nunca foi identificado. Um sintoma que tem nome, que tem explicação e que tem manejo. A diferença entre saber disso e não saber é enorme. A diferença é entre se culpar e se compreender. Por isso que é tão importante, às vezes, um diagnóstico. Tá? Um diagnóstico bem feito por um profissional capaz dá um alívio. Eu escuto isso, né, constantemente, né, no meu consultório. Você é a primeira pessoa que me entende na minha vida. Né? Nunca ninguém explicou para mim o que eu era, o que eu fazia, por que eu fazia. Tá? Então, o diagnóstico ele é importantíssimo. Ele inicialmente causa alívio, né, porque a gente compreende como somos, por que somos e que não estamos sozinhos. Né? Nós não somos a pessoa mais estranha do mundo, uma pessoa diferente. E, sobretudo, nos permite ver um horizonte de trabalho, né, para a correção de muitas coisas. A quarta característica do TDAH feminino é o foco intermitente. Que é isso? É aquela capacidade de se concentrar de forma intensa e absoluta em algo que desperta um interesse genuíno, né, por horas a fio, sem perceber o tempo passar. Parece contraditório, né, com o diagnóstico de déficit de atenção, e é exatamente por isso que confunde tanto, inclusive profissionais, né, da área. Mas não é uma contradição. Como a gente falou antes, o problema não é a quantidade de atenção, mas é a regulação dela, desta atenção. Então, o cérebro com TDAH não é um cérebro sem atenção. É um cérebro que não consegue distribuir atenção, né, de forma voluntária e consciente. Então, quando o hiperfoco chega, né, ele pode ser extraordinariamente produtivo. Né? A mulher com TDAH em hiperfoco é capaz de uma concentração que poucas pessoas conseguem. O problema é que esse hiperfoco ele não é convocado pela vontade e não pode ser desligado quando quer. Ele aparece quando quer, desaparece quando quer. Então, pode ser que a pessoa, né, de produtividade, né, então ela estuda bem, esquece de fazer coisas, né, que faz no cotidiano somente por esse... tem dias, né, logo depois, que ela não consegue terminar a mínima. E isso é desconcertante, tanto para quem convive com ela, né, e frequentemente gera cobrança do tipo... Justamente, né, porque esse hiperfoco não é escolhido. Tá? E a quinta característica feminina é a ação crônica. Tá? Não a bagunça, né? Não estou falando da bagunça visível, né?

de quem simplesmente não arruma as coisas, mas uma dificuldade estrutural de organizar o tempo, as prioridades, as sequências. A DH pode ter a casa arrumada e a bolsa dela tá. Planejar detalhadamente uma viagem e esquecer de confirmar. Pode ter uma lista de tarefas e não começar nenhuma delas. Vamos para o intervalo. Entre em contato com a gente no 31 98481 7. Mande sua pergunta para o segundo bloco. Até daqui a pouco.

para o nosso segundo bloco, né? Falando sobre as maneiras que temos, né, os impactos que tem o TDAH na feminilidade e na evolução da personalidade e na autoestima. Bom, então, primeiro impacto, né, acabei de falar, autoestima. Sobretudo, né, é o mais profundo dos impactos. Uma mulher que cresceu sem diagnóstico, passou anos, décadas muitas vezes, né, escutando que poderia se esforçar mais, que era desorganizada, que era sensível demais, que começava tudo e nunca terminava nada. Essas mensagens acabam sendo internalizadas, né? A gente constrói uma imagem de si mesmo baseado nessas falhas, sem nunca entender que havia uma razão neurológica por trás delas. Quando o diagnóstico finalmente chega, uma das primeiras coisas que muitas mulheres precisam fazer é desconstruir essa narrativa inteira, separar o que é TDAH da própria identidade, entender que a dificuldade não era para isso, que o esquecimento não era descaso, que a desorganização não era falta de amor ou de compromisso com o outro. Esse processo de ressignificação é profundo e muitas vezes precisa de acompanhamento psicológico por muito tempo para que ele aconteça de verdade. O segundo impacto no TDAH feminino, a gente falou do masking, né? É a exaustão. A exaustão extrema. A gente fala muito em palavra, né, que está meio que na moda, o burnout, né, que a gente liga muito a trabalho, a excesso de tarefas. Mas manter essa camuflagem, o masking, né, compensar as dificuldades que tem, monitorar o tempo todo o ambiente, se esforçar o dor de ser funcionário, tudo isso dá muito do que qualquer pessoa de receber. Né? Muita gente, por exemplo, não

aprende a olhar nos olhos dos outros, né, para conversar, porque isso socialmente é bem quisto. Porém, naturalmente, isso causa estresse, gera estresse. Mas se não fizer, ela tem a impressão, né, de que vai ser acusada de não estar prestando atenção no outro. Então são essas pequenas coisas do cotidiano, né? Eu preciso ficar mexendo com o pé, com a mão, mas eu aprendo a não fazer isto. Mas meu cérebro está querendo que eu faça e eu aprendo a não fazer. Então esse esgotamento, tá? Essa exaustão se acumula por anos sem nenhuma explicação. E sem um diagnóstico, sem uma estratégia de manejo, isso pode evoluir para um burnout, né? Ou seja, uma perda completa, né, de capacidades de atenção e de autorregulação severo, tá? Um esgotamento que não passa. Esse esgotamento, essa exaustão, não passa com as férias, não passa com o descanso de final de semana, porque as raízes desse esgotamento estão muito mais fundas, né, do que uma agenda sobrecarregada. É um esgotamento do sistema. E tratar o burnout sem tratar o TDAH que está por baixo é como esvaziar uma banheira com a torneira aberta, né? Vai sempre estar escorrendo água. E um ponto muito importante que vamos ter também são os erros de diagnóstico. Então, boa parte das mulheres que têm TDAH passou antes, muitas vezes, por outros diagnósticos. Transtorno de ansiedade, depressão, às vezes até transtorno de personalidade. Não é que esses diagnósticos estivessem errados, sempre errados, né? O TDAH, né, ele frequentemente coexiste, né, com ansiedade, com depressão. O problema é que quando esse diagnóstico vem sozinho, sem uma investigação mais profunda, o TDAH fica invisível debaixo desse diagnóstico. Então a mulher começa um tratamento para ansiedade, né, que alivia um pouquinho, mas não resolve de verdade. Né? Por quê? Porque a fonte continua lá, sabe? E ninguém olhou para ela. E essa mulher vai levando, vai achando que é assim mesmo, né? A vida é assim. Eu sou ansiosa por natureza, eu sou depressiva por natureza, né? E nunca vai chegar na raiz do problema. Anos de tratamento, né, por muito tempo, tangencia o problema sem tocá-lo, né? E com isso, anos a mais de autoculpa. Porque se está em tratamento e não melhora de verdade, a conclusão que se tira é o quê? O problema sou eu, né? Então, enfim, os diagnósticos têm que ser feitos por bons profissionais e têm que ser feitos de maneira séria. Existem momentos na vida, né, de uma mulher em que o TDAH, né, estava camuflado e começa a aparecer com mais força. Os especialistas chamam isso de janelas críticas. A primeira costuma ser a entrada na universidade ou no mercado de trabalho, por exemplo, né? Até então, a estrutura escolar, né, foi levada, a rotina familiar sustentava o funcionamento, né, as coisas eram passíveis de serem controladas. Mas quando a estrutura cai, quando precisa organizar o próprio tempo, sem que alguém esteja monitorando, o TDAH aparece. E muitas mulheres chegam no primeiro ano da faculdade sem entender por que diabos eu estou afundando num ambiente que eu devia estar prosperando. A segunda janela crítica é a sobrecarga da vida adulta com múltiplas demandas simultâneas. É carreira, é prazo, é casa, é relacionamento, é filho, é conta. O cérebro com TDAH, ele tem dificuldade real de gerenciar muitas coisas ao mesmo tempo. Então, quando a vida adulta empilha isso tudo de uma vez, o sistema desmorona. Não porque essa mulher não seja capaz, tá? Entendamos bem isso. Mas porque ela está operando com um cérebro que precisa de estratégia específica que nunca foram desenvolvidas. E a terceira janela crítica, e talvez a menos conhecida, é a das flutuações hormonais. Muito importante isso. Os hormônios femininos, especialmente o estrogênio, têm uma relação direta com a dopamina. Vamos falar no outro programa muito sobre dopamina, que é justamente o neurotransmissor mais envolvido no TDAH. Isso significa que mudanças hormonais afetam diretamente os sintomas. Então, muitas mulheres percebem uma piora intensa, né, nos seus sintomas de TDAH nos dias que antecedem a menstruação.
Mais dificuldade de foco, mais irritabilidade, maior caos interno. Esse mesmo padrão pode aparecer no pós-parto, com a queda brusca de estrogênio, e aparece de forma muitas vezes dramática na transição para a menopausa, quando os níveis caem progressivamente e os sintomas que estavam compensados voltam com uma atividade, sabe, é uma explosão que surpreende todo mundo, a começar a própria mulher. Mulheres que chegam à menopausa sem diagnóstico de TDAH frequentemente são tratadas apenas para a menopausa em si, sem que ninguém investigue se aquele agravamento de humor, de memória, de organização, tem uma camada neurológica por baixo. E isso faz toda a diferença na escolha do tratamento. Este é o programa Universo Interior. Entre em contato com a gente no 31 984 81 7343, né? Mande sua mensagem, tá? Vamos para uma próxima música, que será a música Pra Rua Me Levar, para As Rosas Não Falam, da Beth de Carvalho, música do Cartola, lindíssima letra que tem tudo a ver com o nosso programa. Voltamos daqui a pouco para responder as nossas perguntas. Tchau.

Ela é voada, ela é sonhadora, né? Enfim, ela é assim, né? E esse é um padrão que a sociedade valorizou para o papel feminino, de uma mulher mais voltada para si, para dentro, sonhadora, que gosta de literatura, enfim, né? E menos agitação motora. E como o TDAH está muito ligada no imaginário das pessoas, inclusive de muitos profissionais, a agitação, esquecem da agitação cerebral. E as meninas passam batido, né, nos diagnósticos. As escolas muitas vezes estão pouco preparadas, psicopedagogos das escolas estão pouco preparados. Então vai crescendo, dando conta, né, fazendo o papel que ela tem que fazer.

Até que muitas vezes chega no consultório uma pessoa que está na época da menopausa, e aí o mundo cai. E aí, pela primeira vez, eu recebi o diagnóstico de TDAH. Eu fiz isso com uma paciente minha recentemente. Então, as meninas, né, são muito menos diagnosticadas no mundo inteiro. Tá? As mulheres são subdiagnosticadas e, portanto, subtratadas. Vamos lá. É verdade, então, né, estou respondendo a Aline de Paz de Minas, né, que uma mulher consegue esconder os sintomas por muitos anos, é o masking, né, que a gente falou no nosso programa. Sim, né, mas essa levada de sintomas, essa mascarada durante anos, é esgotante. Então, uma pessoa que está constantemente cansada, que reclama, que não dá conta, que tem coisa demais, todo mundo olha por fora e fala, ela não faz nada. Não, comentários misóginos, não. Ela nem trabalha, cuida só de casa, né? Vai cuidar de casa com TDAH, vai cuidar dos filhos, vai fazer comida, vai fazer todas as tarefas. É um inferno cotidiano, tá? Então a gente tem que escutar, né, as pessoas, e um bom profissional, ele sabe fazer isto, tá? Então, assim, a Silvana de Governador Valadares fala assim, tem muita gente que acha que é só desorganização, sabe, filho, né? E ela pergunta assim, quando que vale a pena procurar uma avaliação? Quando vale a pena? Quando o que a gente tem nos causa sofrimento. Então, já pode ser um pouquinho desorganizado, levando, né? Enfim, é só assim mesmo, tá, filho, né? Não causa incômodo e não causa um impacto no meu entorno. Mas se isso começa a causar um impacto no meu entorno, começa a causar um incômodo para mim, eu tenho que procurar um profissional, né? Um médico, um psiquiatra, um psicólogo, né? E falar exatamente do que sente, né? Para que um possa ir encaminhando ao outro, se necessário e quando necessário. E um diagnóstico, como eu falei, é algo extremamente... de alívio, sabe? Assim, a pessoa, quando recebe o diagnóstico de TDAH, é um alívio imediato, porque pela primeira vez se sente compreendido, vê um horizonte e pode estabelecer projetos, né, para poder ir caminhando. Então, enfim, o Henrique do bairro Itapuã perguntou, TDAH feminino pode causar muita ansiedade? É uma coisa que tem nada a ver com a outra. Sim, como eu estou falando, né? Enfim, né? É uma vida de ansiedade. Eu estou sempre procurando responder aos outros dentro daquilo que ele espera que eu faça, né? E eu estou sempre também, às vezes, escondendo do outro a minha própria confusão, tá? Então, sim, exaustivo. A Débora do bairro Santa Teresa escreveu, depois que a mulher vira mãe, os sintomas do TDAH podem ficar mais fortes? A grande questão é que a vida adulta ela sofre uma evolução de complexidade em relação à vida de criança e adolescente. Então a gente vai morar sozinho, ou vamos casar, vamos morar com alguém. Para a mulher, vai virar mãe. Muitas vezes, ser mãe e ter TDAH significa também ter trabalho, né? Então, na nossa sociedade, infelizmente, ainda hoje, o papel do homem é menor dentro de casa nas atividades cotidianas. Então, um casal cujos dois trabalham ao mesmo tempo por dia, o homem faz menos tarefas, né, em casa. Então, fica para a mulher mais tempo para dedicar aos filhos, para a educação, o acompanhamento, para a alimentação, para preparar as coisas, né? Então, a sobrecarga, né, sem dúvida, vai ser muito maior numa pessoa com TDAH, tá, Débora? A Natália de Lavras perguntou, é comum a mulher descobrir o TDAH só depois que o filho recebe o diagnóstico? Sim. Sim, é muito comum. A gente tem que entender que o TDAH, dentre os diagnósticos da psiquiatria, é o que mais depende de fator de hereditariedade. Então, o TDAH, né, por metade quase dos casos, ele é hereditário. Então, se o filho tem, um dos pais vai ter. Tá? Então, quando chega uma criança, um adolescente com TDAH no consultório, a gente obviamente vai conversar com os pais, e muitas vezes a gente descobre, né, qual dos dois pais, né, que também tem o TDAH, tá? Então, sim,
muitas vezes, né, só vai descobrir isso depois, tá, Natália, que o filho recebe o diagnóstico. A Priscila, de Sete Lagoas, pergunta: uma mulher com TDAH pode passar uma vida inteira achando que é preguiçosa ou incapaz? Sim, é horrível, né? Mas é isto. Ela se acha, não porque ela é, mas porque os outros apontaram o dedo falando que ela não dá conta, né? Que ela não consegue fazer as coisas, que ela não faz as coisas direito, que ela não presta atenção, né? Então, enfim, a gente, né, enquanto ser humano, a gente vive numa sociedade, e o que a sociedade nos dá como espelho, como retorno, é muito importante e acaba façonando, né, nos fazendo de uma forma que a sociedade diz. Então, a culpa faz parte disso. Por isso a importância de um diagnóstico, né? Porque o diagnóstico vai tirar essa primeira imagem. Opa, eu sou o TDAH? Opa, então é porque eu sou o TDAH, né, que eu não consigo fazer isso, ou que eu ajo assim, que eu penso assim, que eu sou ansiosa assim, né? E isto, como eu falei, né, é muito importante, porque a partir daí eu posso começar a desconstruir essa autoimagem, né, que foi passada pelo outro, e a construir uma nova. Tá? A Fernanda, de Conselheiro Lafayette, pergunta: existe alguma idade em que o TDAH feminino costuma aparecer mais, ou os sinais vêm desde criança? Os sinais vêm desde criança, tá, Fernanda? O TDAH, ele não vai surgir na vida adulta. O diagnóstico pode vir na vida adulta, mas o TDAH, ele vem de nascença, né? Ele vai ser reforçado, a parte biológica, neurológica, vai ser reforçado pela cultura, pela educação, na família, etc. E tal. Mas os sinais, eles só são vistos se tem alguém para enxergar. Essa que é a grande dificuldade do TDAH, principalmente feminino, que é subdiagnosticado. Se na escola não tem um professor, uma equipe pedagógica que sabe o que é o TDAH feminino e como reconhecê-lo, ninguém vai ver. Não adianta ter fumaça. Pode ter fogo lá, mas se ninguém vê, ninguém sabe que tem fogo. Tá? Então, enfim, sim, infelizmente, tá? O subdiagnóstico é uma realidade. A Viviane, de Teófilo Otoni, pergunta: Luan, esquecer compromisso, perder as coisas toda hora, pode ser um sinal importante? É muito importante entender uma coisa. Muita gente fala assim: o TDAH não existe, todo mundo tem déficit de atenção, que é isso? Todo mundo esquece uma coisa, então todo mundo tem TDAH? Não. O problema não é esquecer. O problema é a constância e a frequência com que se esquece, né, que pode nos levar a suspeitar de um TDAH. Tá? Então, esquecer o tempo todo, né? Olha, eu saí de casa, fechei a porta, estou lá no portão, falo: ixi, esqueci a carteira. Aí vou entrar para dentro de casa para pegar a carteira, chego lá dentro e falo: o que eu vim fazer aqui? Né? Porque eu olhei um passarinho que estava voando ali, minha cabeça foi para o outro lado. O que eu estou procurando? Eu voltei para quê? Aí eu falo: bom, isso sim, né, é preocupante quando é uma constância. Pode ter um dia que a gente está mais difícil, um dia horrível para a gente, um dia que a gente está preocupado com outras coisas, que a gente tem esses sintomas. Mas é a frequência que vai nos dizer se a gente deve investigar mais profundamente. Cristiane, de Itajubá, pergunta: por que tantas mulheres recebem primeiro diagnóstico de ansiedade ou depressão antes de descobrir o TDAH? Porque os profissionais muitas vezes não estão preparados, né, para observar. Mais uma vez, é a mesma coisa da fumaça, pode ter fogo lá, mas ninguém enxerga, né? Então, o próprio profissional da saúde, né, o médico, o psiquiatra, muitos psicólogos, não estão preparados para enxergar o TDAH feminino, né? Então, um bom profissional é fundamental, tá, para que esse diagnóstico venha, né, e que não vá se tratando outras coisas que são apenas sintomas do TDAH, mas não TDAH em si, que pode ser tratado via medicação também, não para todos, mas através de uma terapia específica. Tá? Entre em contato com a gente, tá? No 31984817343. Vamos para o nosso último intervalo, para a Rua Me Levar, de Maria Bethânia, música maravilhosa, né? E voltamos para o nosso último bloco. Obrigado pela participação.

Muito bem, estamos de volta para o nosso programa Universo Interior. Vamos fazer o fechamento, porém eu fiquei surpreso, agradavelmente surpreso, pela quantidade de mensagens que eu recebi de vocês. Então, primeira coisa, agradecer. Segunda coisa, me desculpar por não ter podido responder a todos. Né? Foram né, de vários países e dezenas de mensagens. Então eu quero deixar meu número pessoal também, se você quiser, tiver alguma dúvida, quiser mandar alguma questão, né? Se eu puder ajudar vocês, meu número pessoal é 81 para Belo Horizonte, 98768-9606. 319-8768-9606. Você pode mandar uma mensagem de WhatsApp, né? Eu passo a maior parte do dia, né, atendendo, mas nos intervalos eu sempre dou uma olhada nas minhas mensagens e eu responderei a vocês com muito prazer. E para fechar o nosso programa de hoje, vamos recapitular um pouquinho o que a gente viu, tá? E eu quero fazer isso com calma, porque esse é um assunto que merece ser guardado, tá? Então, no primeiro bloco, a gente mapeou 5 grandes características do TDAH feminino. A hiperatividade mental, aquela cabeça que não para nem mesmo quando o corpo está quieto, aquele rádio interno que não tem botão de desligar. A camuflagem social, né, que a gente chamou de masking, né, esse processo automático de esconder as dificuldades, que começa lá na infância e vai ficando cada vez mais incorporado na gente, até criar uma distância real, né, que essa mulher parece ser, né, o diferente do que ela vive por dentro, vamos dizer assim. Falamos também da desregulação emocional, que faz as emoções chegarem, né, muito mais fortes e, sobretudo, demorarem mais para passar. É o que tantas vezes lida, né, de fora, né, quem enxerga de fora, como sensibilidade excessiva, né, exagero, quando, na verdade, é um sintoma que tem nome e tem explicação. Falamos também do hiperfoco intermitente, que não contradiz o diagnóstico, mas revela que o problema não é ausência de atenção, é falta de controle sobre a atenção, né? Com dias de produtividade assim, impressionante, seguidos de dia em que não se faz absolutamente nada, né? E olha que o esforço, né, não mudou. E por último, falamos da desorganização crônica, né, que não é desleixo, tampouco falta de interesse, mas uma dificuldade estrutural das funções executivas. Planejar, iniciar, sequenciar, concluir. No segundo bloco, a gente falou do custo real de tudo isso quando passa anos sem ser reconhecido, sem diagnóstico. O impacto na autoestima de quem cresceu acreditando que o problema era ela. E o trabalho profundo que é desconstruir essa narrativa depois do diagnóstico. A exaustão que se acumula em anos de compensação invisível, até mesmo burnout, sabe? Um colapso, não cede porque a raiz não foi tratada. Os erros de diagnóstico, ansiedade, depressão, transtorno de personalidade, que tratam os ramos, né, da árvore sem chegar na raiz. E as três janelas críticas, né, em que o TDAH não diagnosticado, né, costuma se revelar como a vida adulta, né, seja na universidade ou na vida profissional. A sobrecarga da vida adulta, né, com as múltiplas demandas simultâneas, companheiro, companheira, hormonais, né, TPM, falando do pós-parto. A gente falou, eu fiz a transição para a menopausa. Tá? O ponto de chegada de hoje é simples, mas é muito importante. Em si mesma, numa filha, numa amiga, é o primeiro passo para que uma investigação séria aconteça. Forma como uma vida é vivida e compreendida por si mesmo e pelos outros. Tá? Na semana que vem, a gente vai avançar, né, nessa série ainda sobre TDAH e vamos falar sobre o que mirando, né? Falava da ansiedade, né? Então, a relação entre... Porque não é uma coincidência que tantas mulheres que diagnosticam TDAH já tinham antes um diagnóstico de ansiedade, tá? As duas condições coexistem com frequência, mas elas não são a mesma coisa, tá? Muito...

0: papo.
1: 06 31 98768 06. Está que durante a semana eu vou receber a resposta de perguntas do programa. Fico muito saber quando. Vamos para o nosso quarto episódio, semana que vem.

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1: 14 horas e 8 minutos.

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0: Ou alentado, ou esse lugar que vai e pousa mesmo e acaba a música. Porque eu gosto da coisa do quando a música tem começo, meio fim, né? Sabe?
1: Vamos fazer um final pra ela.
0: É, um final.
2: O roteiro.
0: É, essa coisa do parece que é sempre preguiçoso, né? A pessoa, o final parece que a pessoa tem preguiça de fazer um final pra música. Né, cara? Acho que não tem começo, tem que ter um final. Então, e o começo?

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